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0: programa de hoje vai ficando por aqui. Um grande abraço.
1: É final de programa e o Boa Noite na Portal fica por aqui. Siga sintonizado.

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3: Portal FM 10 e 1.
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1: Portal FM, 10 e 14.

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1: 10h36 na Portal FM.

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1: Na Portal 11 e 14.

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2: 6:06.
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2: Rádio Portal, uma hora e um minuto.
3: Bolsonaro pode ir ao dentista, mas sem ser atendido por Nora, decide Moraes. O ministro do Supremo Tribunal Federal, o STF, Alexandre de Moraes, autorizou o ex-presidente Jair Bolsonaro a deixar a prisão domiciliar para passar por atendimento odontológico. O atendimento deverá ser feito no Centro Médico da Polícia Militar, mediante escolta. O local foi indicado pelo Batalhão da Polícia Militar por questão de segurança. A defesa de Bolsonaro chegou a indicar que o atendimento fosse realizado pela esposa do senador Flávio Bolsonaro do PL, Fernanda Antunes Figueira Bolsonaro. No entanto, o atendimento será realizado por um dentista da PM. Você...

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2: Rádio Portal. 1 hora e 2 minutos.

Rádio Portal, 1 hora e 22 minutos.

0: Salve, Piotti!
1: Obrigado.
2: Rádio Portal, 1 hora e 46 minutos.

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1: 2:03.
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1: 2:04.

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1: Essa é a história de um cara que disseram que ele havia sumido. Olha eu aí.

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1: Agora 3:03.

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1: A motivação que vem de Deus é um presente. A gratidão é a forma de retribuir esse presente.
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3: 3:06.

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1: Quando Deus se prontifica para te dar vitória, o céu se abre.

0: Sul-Americana.
1: Não se assuste. Todas as coisas cooperam para o bem dos que amam a Deus. O que Deus faz, hoje você não entende, mas entenderá depois.
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1: 5 horas, 3 minutos.

0: 5:03.
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1: O engano é uma falta difícil de reverter. Por ele tem muita gente sofrendo sem merecer. Quantos pobres inocentes tidos como delinquentes estão a se lamentar? Se o errar fosse humano, como dizem, o engano não faria alguém penar. Um estudante entrou numa loja especializada para comprar um presente para sua namorada que estava noutra cidade. Depois de olhar à vontade os artigos da vitrine, despertou-lhe o interesse por algo que aquecesse os dedos das mãos de Aline. Um belíssimo par de luvas comprou para a namorada e pediu à vendedora, moça fina e educada, que embalasse o presente. Inadvertidamente, no lugar da encomenda, a moça se atrapalhou. Em vez das luvas, botou uma calcinha de renda e logo entregou ao moço que acabara de escrever um bilhete à namorada dizendo como fazer com aquele presentaço. Minha querida, um abraço e beijos apaixonados. Meu amor, este presente vistas pensando na gente no dia dos namorados. Lhe mando, porém sabendo que você não vai usar, porque quem nunca vestiu é difícil acostumar. Por isso eu queria ir para lhe ensinar a vestir como fez a vendedora. Se nela eu gostei de ver, imagine em você, minha deusa encantadora. Ela também garantiu que não mancha nem desbota. A mão entrando e saindo não rasga nem amarrota. Eu comprei larga da frente para a mão chegar livremente nas bainhas dos torpedos. E sem precisar forçar, lá dentro facilitar o movimento dos dedos. Torço para que te sintas feliz com este presente, que irá cobrir aquilo que pedirei brevemente. Vesti aquilo que um dia, quando eu não te conhecia, não podia nem tocar. Hoje eu pego, aperto, amasso, coço, massageio e faço você gemer e sonhar. Só uma coisa lhe peço: depois que você usar, coloque um pouco de talco para desinfectar e evitar o mau cheiro. Feito isto, o dia inteiro pode usar e se exibir. E se na rua alguém parar para lhe perguntar quem deu, pode dizer que fui eu, seu namorado Valdir. A namorada tomou aquilo por gozação. No segundo veio abaixo seu castelo de paixão, despachou o namorado, que até hoje, coitado, a culpa imerecedora carrega sem entender. E assim paga sem dever o erro da vendedora.
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1: Olha a hora certinha, 6 da manhã, 1 minuto.
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1: São 6 horas, 2 minutos.

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0: Deus lhe concede a coragem para enfrentar os desafios. A gratidão lhe ensina a valorizar cada vitória.
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2: Olha a hora certa, 6:03.
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1: Dorival fazendo a cantoria na cidade de Sertânia. E eles dois, conhecidíssimos como geniais repentistas da Cestilha, imbatíveis cantadores, Pinto da cidade de Monteiro, lá da Paraíba, e Lourival Batista de São José do Egito. Então só era a dupla que dava certo, porque as vozes deles não tinham nada. Um cantava numa toada, porque geralmente os cantadores, se você puxa uma toada, você vai ter que obedecer à toada do outro. Pinto e Lourival não tinha esse negócio, não. Canta na tua toada que eu canto na minha. Eram os únicos. E as vozes não eram boas. A sumidade era na improvisação. As violas também eram desafinadas, mas não tinha nada a ver com isso. Então, a pegadinha de cada um, não havia quem aguentasse. É tanto que numa dessas, numa cantoria, Pinto botou a pegadinha em Lourival Batista, disse: eu saí de Caicó e fui até a Tabira. De Tabira para Penedo, e de Penedo a Guarabira, chegando lá eu comi um mocotó de traíra. Lourival disse: já houve muita mentira, de Adão até a Ló, de Ló até a Isaac, de Isaac até Jacó, mas nunca houve quem visse traíra com mocotó. Pinto Velho pegou na deixa e disse: pois eu saí de Caicó e fui até Guarabira. Lá vi uma vaca velha com o nome de traíra, comi o mocotó dela. Diga que é minha mentira.
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0: apareceu pra mim.
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0: demais.
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2: Olha a hora certinha pra você. Faltando 10 para as 7 na Portal do Sertão FM.

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7: Olha a hora certinha pra você, 7:01.
8: Olá, meu amigo e minha amiga, eu sou o Renato Neves e estarei juntinho com vocês a partir de agora, aqui no Radar News.
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8: Um relatório do Conselho Regional de Medicina de Pernambuco, CREMEP, apontou graves falhas no atendimento oncológico do SACEP, no Hospital dos Servidores do Estado. A fiscalização feita a pedido do Ministério Público identificou a ausência de médico exclusivo durante as sessões de quimioterapia, além de equipe insuficiente e estrutura física inadequada. O documento mostra que os problemas já estavam formalmente registrados desde o início do ano. A vistoria do CREMEP revelou ainda dificuldades na autorização e na entrega de exames essenciais para o diagnóstico e o tratamento do câncer. A falta de escala profissional no setor colocou em risco a segurança dos usuários que dependem do sistema. A situação reforça as cobranças por providências urgentes na gestão da saúde dos servidores pelo governo de Pernambuco. A Agência Nacional de Vigilância Sanitária aprovou o primeiro genérico da semaglutida, substância usada no controle do diabetes tipo 2 e na perda de peso. O registro foi concedido à EMS, que vai comercializar o produto sob o nome Oziv. A nova formulação permite a fabricação de uma versão genérica do princípio ativo. A empresa ainda não informou quando a caneta injetável começará a ser comercializada nem qual será o preço. Pela legislação, os medicamentos genéricos devem ser, no mínimo, 35% mais baratos do que os de referência. O Radar News volta já!
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8: O prazo para solicitar o voto em trânsito nas eleições de outubro termina nesta quinta-feira, dia 20. A solicitação pode ser feita pela página do Tribunal Superior Eleitoral na internet ou nos cartórios eleitorais. O voto em trânsito permite ao eleitor votar fora da sua cidade no dia do pleito. O benefício está disponível nas capitais e nos municípios com mais de 100 mil eleitores. Quem estiver no mesmo estado poderá votar para todos os cargos em disputa. Se a solicitação for para uma cidade fora do estado, o eleitor só poderá votar para presidente. Alterações ou cancelamentos podem ser feitos até o dia 20 de agosto. Tenham todos e todas um ótimo dia e até o próximo programa.
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0: Olha a hora certinha pra você, 7:06.
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3: Opa, no Mourão eu sou meio atrevido, coronel.
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0: Filomena.
1: Epa, peraí, João. Você agora tocou na minha sensibilidade.
0: O que foi
1: que você pegou a Filomena e queria botar dentro do seu morão? O que é que tu estás pensando nela, hein, João?
0: Coronel, dá licença, coronel. O negócio é o seguinte.
1: Eu quero saber.
0: Coronel, o negócio é que eu quis fazer uma homenagem pra terminar bonito, né, coronel?
1: Ah, você queria fazer uma homenagem pra terminar mais ou menos dentro com a Filomena, não é isso? Ah, pois tá certo. Então dê pra nós terminar igual.

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0: Sanfona Fechada. O Hora de Acordar de hoje fica por aqui. Bom dia pra você!
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3: Agora na Portal FM 8:02.
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5: A Comercial de Imóveis Jordanésia, responsável pela operação da Marabras, pediu recuperação judicial com 140 milhões de reais em dívidas. O pedido acontece depois da Justiça já ter decretado a falência da empresa em outro processo. Segundo a companhia, os principais fatores que levaram ao pedido foram a ruptura na estrutura familiar que dava suporte às operações do grupo e a dificuldade de acesso ao crédito. A rede afirmou em nota que continua operando normalmente. Segundo a Marabras, a medida busca reorganizar seus compromissos financeiros e preservar empregos e relações com clientes.
6: Olá! Hoje é quarta-feira, 19 de agosto. Previsão de sol com muitas nuvens durante o dia, com períodos de céu nublado. À noite, poucas nuvens. Na madrugada, os termômetros andaram na casa dos 19 graus. E a máxima prevista para o dia, de acordo com o clima-tempo, é de até 28 graus.
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4: Fábio Santos. Bom dia.
3: Rádio Portal e a hora 8:04.

Um ótimo dia pra você, vamos juntos aqui na melhor. Esperando por mim, é a primeira de hoje, o som do Legião.

0: Agora na Portal, 8h16.
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1: 8 horas 31 minutos na Portal FM.
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1: Inadimplência atinge mais de 9,1 milhões de empresas no país e bate recorde. CNPJs acumulam mais de 7 dívidas em atraso e valores somam 232 bilhões de reais, segundo dados da Serasa Experian. O número é 16,67% maior do que o registrado no mesmo período de 2025 e recorde na série histórica iniciada em 2016. Somente no mês de junho deste ano, as dívidas chegaram a 66,2 milhões, quase 10 milhões a mais do que o mesmo período do ano anterior e o avanço de quase 1 milhão perante o mês de maio.
3: Corinthians volta a levar 2 gols como mandante pela 5ª vez em 2026. No último domingo, jogando na Neoquímica Arena, o clube foi derrotado por 2-1 pelo Cruzeiro, pela 23ª rodada do Campeonato Brasileiro. Em 2025, o Corinthians sofreu pelo menos 2 gols como mandante em 10 ocasiões.
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0: Portal FM 8:34. 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

0: Alguém disse, deve ter sido alguém muito importante e muito inteligente, que a vida sem música seria um exílio total. Você não poderia mesmo conceber um ser humano viver sem música. Entre outras coisas, deve ser um antídoto contra a morte. Aliás, a arte, de uma maneira geral, é um antidestino.
1: Uma vida só, o rapa nunca tem fim, acústico, do Francisco Brenner.

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1: Aqui em Arco Verde, a capital do sertão, pontualmente 9 da manhã.
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1: O principal índice da Bolsa de Valores de São Paulo caiu nesta segunda-feira pela décima vez seguida. A sequência de quedas foi impulsionada pela saída de investidores estrangeiros. O ano que começou com céu de brigadeiro na Bolsa de São Paulo vive dias turbulentos. Nesta segunda-feira, mais uma vez, o Ibovespa fechou em queda, ainda que leve. O dólar também caiu, fechou em R$ 5,20. É que o mesmo investidor estrangeiro que invadiu o mercado brasileiro em janeiro de 2026 passou a procurar outras opções.
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2: Fábio Santos. Bom dia.
1: Aqui na Portal FM, 9:02.
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0: 9:15 na Portal.
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1: Agora na Portal 9:30. Bom dia.
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3: Donald Trump se posicionou contra a participação dos Estados Unidos em exercícios militares conjuntos com a Coreia do Sul. Ele afirmou que essas atividades são caras e hostis à Coreia do Norte. E ainda citou seu ótimo relacionamento com Kim Jong-un. Em resposta às declarações, o governo da Coreia do Sul sinalizou que espera que a relação de Trump com Kim

0: Kim Jong-un abra espaço para negociações e ajude a reduzir as tensões na região. Apesar das falas, os exercícios começaram.
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5: Portal FM, 9 horas 32 minutos.
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5: Vamos curtir mais essas.

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0: Aqui na Portal são 10 horas e 1 minuto.
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2: Bolsonaro pode ir ao dentista, mas sem ser atendido por Nora, decide Moraes. O ministro do Supremo Tribunal Federal, o STF, Alexandre de Moraes, autorizou o ex-presidente Jair Bolsonaro a deixar a prisão domiciliar para passar por atendimento odontológico. O atendimento deverá ser feito no Centro Médico da Polícia Militar, mediante escolta. O local foi indicado pelo Batalhão da Polícia Militar por questão de segurança. A defesa de Bolsonaro chegou a indicar que o atendimento fosse realizado pela esposa do senador Flávio Bolsonaro, do PL, Fernanda Antunes Figueira Bolsonaro. No entanto, o atendimento será realizado por um dentista da PM.
3: Olá, hoje é quarta-feira, 19 de agosto. Previsão de sol com muitas nuvens durante o dia, com períodos de céu nublado. À noite, poucas nuvens. Na madrugada, os termômetros andaram na casa dos 19 graus, e a máxima prevista para o dia, de acordo com o clima-tempo, é de até 28 graus.
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0: Portal FM 10 e 3.
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0: 10h14 na Portal FM.
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0: Portal FM 10:33.
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0: Falem bem ou falem mal, mas comprem de mim. O primeiro carro elétrico da Ferrari, o Lute, foi arrematado por 40 milhões de dólares em leilão beneficente. 35 vezes o valor normal do modelo assinado pelo designer do iPhone, Johnny Ive. O carro dividiu opiniões desde o lançamento, fugindo da identidade tradicional da marca, com 5 lugares e motor elétrico. Até o ex-presidente da Ferrari temeu que ele corria o risco de destruir uma lenda.
2: João Fonseca entra em quadra nesta terça-feira para disputar a terceira rodada do Masters 1000 de Cincinnati, nos Estados Unidos. O jovem brasileiro, atualmente na 26ª posição do ranking mundial, carrega o favoritismo em um duelo inédito contra o australiano Christopher O'Connell, atual número 129 da ATP.
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0: Portal FM 10:35.
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2: 11:01 na Portal.
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4: Interlocutores da campanha de Luiz Inácio Lula da Silva do PT atribuem parte do desgaste político e da variação do petista nas pesquisas eleitorais ao chamado fator Lulinha. A avaliação é do analista de política da CNN, Caio Junqueira. O fenômeno está relacionado à abertura de inquéritos contra Fábio Luiz Lula da Silva, filho de Lula, investigado por suposto tráfico de influência e por ligações com o caso das fraudes no INSS.
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0: Agora 11:02 na Portal FM.
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0: Portal FM, 11 horas 10 minutos.
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1: Aqui na Portal, 11h33. PSOL mantém candidatura e contraria João Campos. A Executiva Nacional do PSOL decidiu manter a candidatura de Ivan Moraes ao governo de Pernambuco e contrariou o ex-prefeito do Recife, João Campos, do PSB, que buscou dirigentes psolistas para tentar ampliar sua coligação. Fontes do PSB temem que o candidato tire votos da esquerda que podem fazer a diferença em uma disputa apertada contra a governadora Raquel Lira do PSD. 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
6: Fábio Santos. Bom dia.
1: 11h35 na Portal.
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1: Um ótimo dia para você com o melhor da música e da notícia na Portal.

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0: Com esse sucesso a gente encerra o programa de hoje. Grande abraço!
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5: Aqui na Portal, 12:02.
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5: Portal FM e a hora, 12:03.
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1: 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Agora 12:22. Quando

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4: Portal FM, agora 1:01.
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1: Hora certa na Portal 1:17.

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Seu Gervásio, se o doutor José aparecer por aqui, o senhor dá esse bilhete a ele, viu? Pode ler, não tem segredo nenhum. Pode ler, seu Gervásio.

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1: Aqui na Portal, 1h55.

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1: Portal FM, pontualmente 2 horas.
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3: A declaração de bens de Luiz Inácio Lula da Silva do PT entregue à Justiça Eleitoral em 7 de agosto mostra uma redução de 35,6% no patrimônio do presidente em relação a 2022. O valor caiu de 7,4 milhões de reais para 4,8 milhões de reais. Segundo a coluna de Malu Gaspar, de O Globo, aliados de Lula atribuem a redução à decisão do presidente de antecipar parte da herança aos filhos. Aos 80 anos, Lula tem 5 filhos. 4 são biológicos: Lurian Cordeiro, Fábio Luiz Lula da Silva, Lulinha, Sandro Luiz da Silva e Luiz Cláudio. Além deles, o presidente adotou Marcos Cláudio Lula da Silva, filho de Marisa Letícia, com o primeiro marido.
4: São Paulo inicia a preparação no CT para a decisão contra o Bolívar pela Sul-Americana. O elenco do São Paulo se reapresentou na manhã deste domingo, 16, e deu início aos trabalhos focados no duelo de volta das oitavas de final da Comebol Sul-Americana.
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1: Portal 2 e 2.
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1: Boa Tarde na Portal está começando e a partir de agora com a companhia do seu amigo Sandro Cavalcante. Boa tarde para você que está chegando de boa em casa, para você no trabalho, pessoal do Hospital Regional, na UPA, nas unidades básicas de saúde, também turma boa aí no batalhão da Polícia Militar. Boa tarde para todo mundo. Vamos com a primeira sequência musical.

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1: Portal FM 12:16.

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0: Portal do Sertão FM, esse é o novo amor da cidade. Boa tarde para os ouvintes no centro da cidade, pessoal da Boa Vista, alô São Geraldo, alô Coab 1, obrigado pelo rádio sintonizado na Portal. Depois do intervalo, nossa diversão continua.
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0: Portal FM 3 e 2.
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4: O Corregedor-Geral da Justiça, ministro Antônio Carlos Ferreira, admitiu o processamento de uma ação apresentada pelo Novo contra o presidente Luiz Inácio Lula da Silva do PT e o vice-presidente Geraldo Alckmin por suposto abuso de poder econômico e uso indevido dos meios de comunicação no Carnaval de 2026. A ação questiona o desfile da Acadêmicos de Niterói, que levou a Marquês de Sapucaí um enredo dedicado à trajetória pessoal e política de Lula. O partido sustenta que a apresentação teria funcionado como promoção eleitoral do presidente, então pré-candidato à reeleição, com financiamento público e ampla exposição na televisão e em plataformas digitais.
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5: Não se assuste. Todas as coisas cooperam para o bem dos que amam a Deus. O que Deus faz, hoje você não entende, mas entenderá depois.
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Portal do Sertão FM, o Boa Tarde para as donas de casa que nos escutam o dia inteiro. Para você que está arrumando a casa, lavando a louça, com o Boa Tarde na Portal você tem nossa companhia o tempo todo. E aqui tem mais música chegando.

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Só os livres. Só quem está livre. Só quem está livre para se alegrar na presença de Deus. Só quem reconhece que os braços do Senhor estão abertos para ti, para te acolher, para te receber. 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

0: Portal do Sertão FM, finalizando mais um Boa Tarde. Obrigado pela audiência do nosso programa. Para quem acompanhou com o radinho, para quem curtiu no celular ou computador, muito obrigado a todos. Grande abraço do Sandro Cavalcante e até o próximo programa.
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5: Inadimplência atinge mais de 9,1 milhões de empresas no país e bate recorde. CNPJs acumulam mais de 7 dívidas em atraso e valores somam 232 bilhões de reais, segundo dados da Serasa Experian. O número é 16,67% maior do que o registrado no mesmo período de 2025 e recorde na série histórica iniciada em 2016. Somente no mês de junho deste ano, as dívidas chegaram a 66,2 milhões, quase 10 milhões a mais do que o mesmo período do ano anterior e o avanço de quase 1 milhão perante o mês de maio.
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0: 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Olha a hora, 4:05 na Portal do Sertão.
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0: Resgatando as melodias que embalaram nossos sonhos e os artistas que fizeram história, é hora de sintonizar na emoção. 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
1: Se ligue na hora da Portal 4:34.
2: Bolsonaro pode ir ao dentista, mas sem ser atendido por Nora, decide Moraes. O ministro do Supremo Tribunal Federal, o STF, Alexandre de Moraes, autorizou o ex-presidente Jair Bolsonaro a deixar a prisão domiciliar para passar por atendimento odontológico. O atendimento deverá ser feito no Centro Médico da Polícia Militar, mediante escolta. O local foi indicado pelo Batalhão da Polícia Militar por questão de segurança. A defesa de Bolsonaro chegou a indicar que o atendimento fosse realizado pela esposa do senador Flávio Bolsonaro do PL, Fernanda Antunes Figueira Bolsonaro. No entanto, o atendimento será realizado por um dentista da PM.
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3: 4:36.
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3: Estamos de volta, trazendo mais clássicos para você. Aumente o volume.

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0: Com as melodias que aquecem a alma, encerramos mais um capítulo do Nosso Tempo. Obrigado pela sua sintonia na Portal FM e por compartilhar essas emoções conosco. Até breve.
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4: Na Portal 51.
5: Olá, meu amigo e minha amiga, eu sou o Renato Neves e estarei juntinho com vocês a partir de agora, aqui no Radar News.
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5: A Comissão de Finanças da Assembleia Legislativa de Pernambuco aprovou nesta terça-feira o projeto de lei de diretrizes orçamentárias de 2027. A votação ocorreu após audiência pública com a apresentação do secretário de Planejamento do Estado, Fabrício Marques. O projeto de lei de número 4.235 de 2026 foi enviado pelo governo de Pernambuco em agosto. A proposta prevê receita de 57,4 bilhões para o ano de 2027. O texto foi aprovado por unanimidade na comissão. Para agilizar a tramitação e garantir a votação antes das eleições, os parlamentares concentraram a discussão, a análise e a aprovação em um único dia. Mais uma queda de teto foi registrada em um hospital público de Pernambuco. Na última segunda-feira, a estrutura da sala laranja da emergência do Hospital da Restauração cedeu e atingiu pessoas que aguardavam atendimento, forçando a transferência às pressas de leitos e equipes médicas. O episódio reforça o histórico de problemas na maior unidade de urgência e emergência do estado, que já teve caso de desabamento no sétimo andar e uma paciente recém-operada atingida no fim de julho. Os incidentes também se repetem no Hospital Agamenon Magalhães, onde pedaços da cobertura caíram sobre uma mulher e um acompanhante no início deste mês. A repetição dessas ocorrências nas duas unidades expõe a vulnerabilidade dos hospitais estaduais e gera insegurança entre profissionais e pacientes que buscam atendimento na rede pública de saúde. O Radar News volta já!
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5: O presidente do Senado, Davi Alcolumbre, do União do Amapá, assinou o despacho para fazer avançar a PEC do fim da escala 6x1. A medida ocorreu após 82 dias de espera, mas a proposta ainda não tem definição sobre os próximos passos no Senado. O gabinete do presidente da Comissão de Constituição e Justiça, Otto Alencar, do PSD da Bahia, informou que ainda não recebeu sinalização sobre quando o texto chegará ao colegiado. A expectativa é que o caminho da proposta fique mais claro no próximo esforço concentrado do Senado, previsto para começar em 31 de agosto. Tenham todos e todas um ótimo dia e até o próximo programa.
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0: A campanha eleitoral foi oficialmente aberta no último domingo, dia 16. Candidatos vão rodar o Brasil, seus respectivos estados e municípios para convencer os eleitores de seus projetos. Mas se engana quem pensa que os políticos dependem de votos pulverizados. Há, sim, quem precisa apenas de uma cidade para se eleger, mesmo em eleições gerais. O caso mais relevante dentre esses é o de Amon Mandel. Dados do Tribunal Superior Eleitoral das eleições de 2022 mostram que o político do Cidadania, com 21 anos à época, foi o deputado federal mais votado do Amazonas, com quase 290 mil votos, 92% deles feitos nas urnas instaladas em Manaus. A votação daquele ano no Rio de Janeiro conseguiu registrar uma concentração ainda maior. Jorge Brás, do Republicanos, tirou cerca de 95% dos mais de 59 mil votos recebidos da capital fluminense. O PSD conseguiu uma trinca de deputados federais com grande confluência na Cidade Maravilhosa. Daniel Soranza angariou 84% de quase 99 mil votos. Laura Carneiro, 83,7% de 48 mil votos e Pedro Paulo, 83,5% de aproximadamente 77 mil votos. Uma das explicações mais relevantes para o fato é que a cidade carioca reúne cerca de um terço do eleitorado do estado. E se há quem receba votos de apenas um município, o oposto também ocorre. Em Minas Gerais, estado com 853 municípios, a maior quantidade do país, a deputada federal delegada Ione Barbosa do Avante teve votos de 414 cidades, enquanto Ana Paula Junqueira Leão do PP de 348. Por se tratarem de perfis e bases eleitorais distintas, a concentração ou pulverização de votos mostra que não há regra ou espectro ideológico que dita o comportamento tanto dos apoiadores quanto dos políticos, que podem concentrar suas campanhas em seus redutos eleitorais mais relevantes. Reportagem Álvaro Couto.
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2: 5:11 na Portal FM.

0: Representantes dos setores de comércio e serviços apresentaram nesta terça-feira, dia 18, em Brasília, propostas aos pré-candidatos à presidência da República. O encontro, promovido pela União Nacional das Entidades do Comércio e Serviços, a UNEX, discutiu temas como crescimento econômico, competitividade, segurança jurídica e ambiente de negócios. A entidade também entregou um manifesto com 14 eixos estratégicos, com propostas relacionadas à redução do custo Brasil, empreendedorismo, ambiente regulatório, geração de empregos e investimentos. A Confederação das Associações Comerciais e Empresariais do Brasil, a CACB, que integra a UNEX, levou ao encontro pautas relacionadas ao associativismo empresarial e às micro e pequenas empresas. O presidente da entidade, Alfredo Cotaite Neto, destacou a possibilidade de apresentar sugestões para os programas de governo.
1: A CACB está muito preocupada com o encaminhamento do eventual presidente da República no próximo mandato, com respeito ao crescimento econômico, ao desenvolvimento econômico do país e o cuidado com as micro e pequenas empresas. Queremos elencar aqui vários temas, um deles a reforma administrativa, que nós achamos que deve ser prioritária para que no dia 1º de fevereiro, quem estiver no comando já estabeleça, junto com o Congresso Nacional, a pauta da discussão da reforma administrativa.
0: O presidente da UNEX, Leonardo Miguel Severini, destacou a participação do comércio e dos serviços na economia brasileira. Segundo ele, o encontro foi realizado em conversas individuais com os pré-candidatos, sem formato de debate.
2: Nós representamos quase 70% do PIB, né? E através da UNEX que a gente estimula, né? E subsidia a frente parlamentar do comércio e serviço nas pautas, né? A gente procura promover uma conversa com cada um dos candidatos, não é um debate, mas é uma conversa específica com cada um separadamente, né? Onde a gente procura extrair deles o melhor para efeito de entender qual se encaixa nas nossas pautas, né? E quais são nossas pautas? Liberdade econômica, segurança jurídica, isonomia regulatória, tudo que faz com que a economia e o dinheiro circule na nossa economia.
0: O encontro Diálogo pelo Futuro do Brasil aconteceu em Brasília. Participaram da programação Augusto Cury, do Avante, Renan Santos, do Missão, o candidato a vice-presidente Alfredo Gaspar, do PL, e Ronaldo Caiado, do PSD. Reportagem Juline Pogorzelski, com narração de Paloma Custódio.
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4: Agora na Portal 520.

0: A participação das mulheres no empreendedorismo e nos espaços de decisão esteve entre os temas abordados durante o encontro Diálogo pelo Futuro do Brasil, realizado nesta terça-feira em Brasília. O evento, promovido pela União Nacional das Entidades do Comércio e Serviços, a UNEX, reuniu representantes do setor produtivo a candidatos à presidência da República. O Conselho Nacional da Mulher Empreendedora e da Cultura, vinculado à Confederação das Associações Comerciais e Empresariais do Brasil, a CACB, que faz parte da UNEX, participou do encontro. A presidente nacional do Conselho, Ana Cláudia Cotait, destacou a importância de incluir o empreendedorismo feminino e a representação das mulheres no diálogo com os presidenciáveis.
1: É muito importante que o SEMEC esteja presente para falar sobre empreendedorismo, né, e também sobre mulheres na política. E a nossa população, a maioria são mulheres eleitoras, então a gente precisa realmente estar presente num evento como esse, até para questionar dos presidenciáveis quais os projetos para as mulheres no nosso Brasil.
0: Presente no evento, a presidente da Associação Comercial e Industrial de Londrina, Vera Antunes, destacou que a presença feminina no ambiente empresarial está aumentando.
2: Nós estamos numa crescente. A Forbes 2024 mostrou que as mulheres no cargo de CEO e de gestora, de diretora, presidente, a empresa lucra 25% a mais. Então, assim, eu vejo com bons olhos, é o momento que as mulheres estão despontando, entendendo o poder, a representatividade que a mulher tem hoje no mundo dos negócios.
0: O sistema do associativismo esteve presente no evento. Durante a programação, a UNEX apresentou um manifesto com 14 eixos estratégicos, com propostas relacionadas ao Custo Brasil, empreendedorismo, ambiente regulatório, geração de empregos e investimentos. Reportagem Juline Pogorzelski.
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0: A implementação da reforma tributária sobre o consumo vai remodelar todo o sistema econômico brasileiro. A Confederação das Associações Comerciais e Empresariais do Brasil, a CACB, alerta que as entidades empresariais sem fins lucrativos devem se preparar para revisar as receitas, estatutos, contratos, reescrituração contábil e procedimentos fiscais. A principal fonte de renda dessas instituições é a contribuição associativa, que está isenta da cobrança dos novos impostos, o IBS e a CBS, que passam a incidir a partir de 2027. Entretanto, as associações desenvolvem outras atribuições que geram receitas, chamadas de atividades contraprestacionais. São serviços como prestação ao crédito, locações, eventos, cursos, treinamentos e intermediação de negócios. Nesses casos, a perspectiva é que haja incidência de tributos, o que demanda adequação setorial, como destaca Anderson Trautmann Cardoso, vice-presidente e coordenador do Comitê Jurídico da CACB.
1: Isso traz um desafio que é, obviamente, tratar adequadamente as receitas que não serão tributadas, especialmente as mensais estatutárias devidamente previstas, então, nos estatutos sociais, das demais receitas dessas entidades que passarão a ser tributadas no novo regime.
0: A CACB também destacou a necessidade de que os documentos fiscais referentes a reembolsos não sejam emitidos em nome da entidade. Os contratos também deverão ser revisados durante a transição para o novo modelo tributário, com especial atenção às cláusulas de preço, à incidência dos novos tributos, aos créditos decorrentes das operações e à definição do responsável pelo recolhimento das tarifas. Fernando Canuto, advogado especialista em direito empresarial, destaca que o modelo exige a profissionalização da gestão das associações.
2: Não representa só uma mudança de como recolher tributos, né? Existe uma mudança cultural, de governança corporativa. De fato, agora, todo e cada centavo que entra ou que sai vai tá muito bem lastreado, assim como a decisão de como usar ou como receber esse dinheiro também. Então, a mentalidade, a cultura vai ter que ser alterada.
0: Para facilitar o entendimento dos gestores associativos ao novo sistema tributário, a CACB elaborou uma cartilha com orientações. O documento explicativo sobre os principais pontos da reforma

0: forma, tem 8 páginas e está disponível no site da Confederação www.cacb.org.br. Reportagem Álvaro Couto, narração Marquesan Araújo.
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0: organizações da sociedade civil e coletivos culturais de todo o Brasil podem ser certificados como ponto ou pontão de cultura. O prazo para análise das inscrições no Cadastro Nacional de Pontos e Pontões de Cultura foi ampliado pelo Ministério da Cultura. A alteração ocorre devido ao aumento do número de pedidos de certificação recebidos. O prazo agora pode chegar a 120 dias, sendo que antes era de até 90 dias. O MINC informa que as inscrições já realizadas continuam em análise pela Comissão de Certificação Simplificada. Nesta etapa, não é necessário fazer uma nova inscrição nem enviar documentos complementares. Atualmente, as organizações podem ser certificadas como ponto ou pontão de cultura de duas formas. A primeira é por meio do Cadastro Nacional, após análise da Comissão de Certificação Simplificada. A segunda, pelos editais certificadores da Política Nacional de Cultura Viva, lançados por estados, municípios e pelo Distrito Federal no âmbito da Política Nacional Aldir Blanc. O resultado da análise será enviado para o endereço de e-mail informado no momento da inscrição. Em caso de dúvidas, entre em contato pelos e-mails da equipe técnica disponibilizados no site do MINC no endereço www.gov.br/cultura.
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2: Portal FM 5:42.

0: Na Portal FM, faltam 15 para as 6.
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0: reajuste aplicado ao piso se estender automaticamente aos demais níveis da carreira. Nesse cenário, um aumento concedido à classe inicial repercutiria sobre toda a estrutura remuneratória, elevando também os salários dos professores que ocupam posições superiores. Como o STF reconheceu a repercussão geral do processo, a decisão deverá ser observada em casos semelhantes em todo o país. Para o especialista em orçamento público César Lima, a discussão sobre os pisos profissionais tem provocado debates entre as diferentes esferas de governo, uma vez que a despesa é criada pelo Congresso Nacional, mas o Poder Executivo não disponibiliza aos estados e municípios novas fontes de receita para financiá-las.
1: Então, não só o piso dos profissionais do magistério, que é muito justo, mas assim como também o piso dos profissionais de enfermagem, né, dos profissionais da saúde, é o piso dos pessoal da saúde da família. Então, tudo isso daí impacta diretamente os orçamentos municipais e isso daí, inclusive, tem criado discussões a respeito do pacto federativo, né, sobre essa criação de despesas sem uma fonte de receita que possa cobrir.
0: De acordo com a CNM, as despesas com o magistério correspondem a 29% dos gastos municipais com pessoal. Em mais de 4.700 municípios, pelo menos 85% dos recursos do Fundeb são destinados à remuneração dos profissionais da educação. Dessa forma, a elevação da folha de pagamento pode reduzir a margem de recursos disponíveis para outras políticas educacionais. Reportagem Paloma Custódio.
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0: Estão abertas as inscrições para quem deseja participar do processo eleitoral do Conselho Nacional de Política Cultural, o CNPC. O cadastro pode ser feito até o dia 22 de setembro pela plataforma Vota Cultura no endereço votacultura.cultura.gov.br/autenticação com acesso pela conta gov.br. Os interessados devem escolher um colegiado nacional e se inscrever como pessoa eleitora ou pessoa candidata. Para votar, é preciso ter pelo menos 16 anos e comprovar, no mínimo, um ano de vínculo, pesquisa ou atuação na área escolhida. Para concorrer a uma vaga, é necessário ter 18 anos ou mais, comprovar pelo menos 3 anos de atuação na área, residir no Brasil e morar na macro-região que pretende representar. A votação será realizada de forma eletrônica entre os dias 11 e 15 de novembro. O processo vai definir representantes da sociedade civil no Conselho Nacional de Política Cultural para o período de 2026 a 2029. Dúvidas sobre a plataforma podem ser encaminhadas para o e-mail vota.cnpc@cultura.gov.br. O edital, as regras e a relação de documentos necessários estão disponíveis no site do Ministério da Cultura. Acesse www.gov.br/cultura.
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0: problema eu tava.
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1: Em Arco Verde, pontualmente 18 horas.

0: Chegamos ao final de mais um dia. É hora de agradecer a Deus. Se até aqui o Senhor nos ajudou, se até aqui nos sustentou, Ele vai continuar nos ajudando. 1 Samuel, capítulo 7, versículo 12. Que possamos nos lembrar das coisas que o Senhor já fez na nossa vida e na vida dos nossos semelhantes. Deus é fiel e poderoso. Ele opera maravilhas. Não há absolutamente ninguém comparável a Ti, ó Senhor. Tu és grande e grande é o poder do Teu nome. Jeremias, capítulo 10, versículo 6. Pois o Senhor é grande e muitíssimo digno de louvor. Ele deve ser mais temido que todos os deuses. 1 Crônicas, capítulo 16, versículo 25. Ao único que faz grandes maravilhas, o seu amor dura para sempre. Salmos 136, 4. Grande é o nosso soberano e tremendo é o seu poder. É impossível medir o seu entendimento. Salmos 147, 5. Dai graças ao Senhor. Invocai o seu nome. Tornai manifestos os seus feitos entre os povos. Relembrai que é excelso o seu nome. Isaías, capítulo 12, versículo 4. 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

0: 6 e 7 na Portal.
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0: Portal 611.
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0: Portal e a hora. Agora 6h24.
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1: Na Portal 651.

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2: Da recuperação de aparelhos roubados ou furtados.
3: E também ao enfrentamento da cadeia de receptação e comercialização ilegal. Luciana Colares de Holanda.
4: Qualquer pessoa, antes de adquirir um celular usado, deve verificar, por meio de aplicativo ou do portal Celular Seguro, se o aparelho possui alguma restrição.
2: Participação das mulheres no mercado de trabalho.
3: Empresas com mais de 100 empregados devem atualizar os dados salariais e de diversidade. Luana Kari.
5: A partir desses dados é gerado o relatório de transparência salarial e as empresas recebem orientações sobre como diminuir as desigualdades.
2: Preparação para o Enem.
3: Aplicativo ajuda estudantes a reforçar os estudos para as provas. Jéssica Gonçalves.
6: O aplicativo oferece trilhas de estudo e simulados completos com questões de provas anteriores. A ferramenta ainda permite fazer a transcrição e a correção automatizada de redações.
2: Hoje, na apresentação da Voz do Brasil, eu, Mariana Jungmann e Luciano Seixas.
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2: Em Iperó, no interior de São Paulo, o Centro Industrial Nuclear de Aramar reúne parte das atividades do Programa Nuclear da Marinha.
3: O programa avança para a etapa de montagem do reator destinado ao futuro submarino brasileiro com propulsão nuclear.
2: Vamos saber mais sobre as atividades com Pablo Mundim.
7: Em Aramar, no interior de São Paulo, estão sendo desenvolvidas tecnologias relacionadas à geração de energia elétrica por fonte nuclear. O trabalho inclui a montagem do reator que será utilizado no submarino brasileiro com propulsão nuclear. Segundo o comandante da Marinha, Marco Sampaio Olsen, o uso da energia nuclear no Brasil vai além da sua atuação militar.
8: O Brasil é um país vocacionado para o desenvolvimento e aplicação da energia nuclear. Para além da defesa, a energia, a saúde, segurança alimentar, segurança hídrica. O Brasil possui, com um terço do seu território prospectado, o sexto país em reserva de urânio.
7: O complexo concentra etapas estratégicas do programa, como o domínio do ciclo do combustível nuclear e o desenvolvimento da tecnologia brasileira de enriquecimento de urânio. Também reúne estruturas de formação e segurança nuclear. A ministra da Ciência, Tecnologia e Inovação, Luciana Santos, falou sobre o desenvolvimento do projeto.
9: Por meio da FINEP, estamos apoiando o desafio tecnológico do submarino. O submarino com propulsão nuclear é um instrumento de dissuasão por excelência. Uma ferramenta importante para protegermos, por exemplo, o nosso mar territorial.
7: O Programa Nuclear da Marinha reúne instituições de pesquisa e empresas brasileiras. Reportagem Pablo Mundim.
3: Uma operação envolvendo profissionais de segurança de 23 unidades da federação recuperou mais de 6 mil celulares roubados.
2: E resultou em quase 100 prisões, de acordo com os resultados parciais apresentados hoje.
3: Além do combate ao furto, o objetivo é desarticular a cadeia de receptação e comercialização ilegal desses aparelhos.
4: A operação Última Chamada envolve as forças de segurança de 22 estados e do Distrito Federal no combate ao roubo e à receptação de celulares. Nesta quarta-feira, foi apresentado um balanço parcial da operação, que teve início no dia 10 de agosto. Entre os resultados, mais de 6 mil aparelhos foram recuperados, de acordo com o diretor de Operações Integradas e de Inteligência, Anchieta Neri.
10: Foram mais de 100 inquéritos policiais conduzidos pelas 23 polícias civis que participaram das ações. Isso levou, até esse primeiro momento, à recuperação de mais de 6 mil celulares em todo o território nacional, bem como também mais de 100 prisões, 80 prisões em flagrante delito e mais de 20 prisões por mandado em razão das investigações conduzidas nos estados.
4: Mais de 33 mil notificações foram enviadas a pessoas que estavam em posse de aparelhos identificados como objetos de crime. A iniciativa integra a Política Nacional de Enfrentamento ao Roubo e Furto de Celulares, coordenada pelo Ministério da Justiça e Segurança Pública. Segundo o ministro da pasta, Wellington César Lima e Silva, os aparelhos fazem parte de uma cadeia maior.
11: O problema do celular que aflige e figura em muitas das pesquisas como uma das três principais questões que aflige a percepção de segurança pública faz parte de uma cadeia de um celular que é furtado, roubado, que tem a receptação e que chega, inclusive, às mãos do crime organizado nos presídios. Então, a única forma de enfrentar o problema é com integração com todas as polícias dos diversos estados.
4: Hoje, o Brasil tem registrados mais de 3 milhões de celulares roubados, com base nos dados do Banco Nacional de Celulares com Restrição, que reúne informações de aparelhos roubados, furtados ou extraviados no país. Agora será possível tratar esses dados, como disse o secretário nacional de Segurança Pública, Chico Lucas.
12: A gente está dando estrutura para os estados recuperarem esses celulares. A partir de agora, nós vamos dar rankings de restituição, rankings de notificação, dar transparência aos dados sobre o celular. E essa operação vai ser permanente para que a gente tenha redução dos números de roubo e furto de celular.
4: O Banco Nacional de Celulares com Restrição é uma ferramenta do programa Celular Seguro, criado a partir de informações dos boletins de ocorrência registrados em todo o país. Qualquer pessoa, antes de adquirir um celular usado, deve verificar por meio de aplicativo ou do portal Celular Seguro se o aparelho possui alguma restrição. Para isso, basta ter o e-mail do celular. Ele aparece na embalagem original do equipamento ou no discador ao teclar asterisco jogo da velha 06 jogo da velha. Reportagem Luciana Colares de Holanda.
2: É recomendado o cadastramento de aparelhos no celular seguro para proteger dados, definir contatos de confiança e bloquear o equipamento rapidamente em caso de roubo, furto ou perda.
3: Para isso, é necessário baixar o aplicativo Celular Seguro ou acessar o site oficial do programa utilizando sua conta gov.br.
2: Quem está se preparando para as provas do Enem, o Exame Nacional do Ensino Médio, conta com uma ferramenta para reforçar os estudos.
3: É o aplicativo MEC Enem, que reúne conteúdos, questões e recursos que ajudam os estudantes a revisar os principais assuntos cobrados na prova.
2: O exame ocorre durante dois domingos seguidos, 8 e 15 de novembro.
6: Estudante do terceiro ano do ensino médio, Maria Clara da Ponte, de 17 anos, sonha em cursar medicina. Na preparação para o Enem, ela encontrou no celular uma ferramenta para reforçar os estudos. Maria Clara usa o aplicativo MEC Enem para resolver questões e identificar os conteúdos em que ainda precisa melhorar.
13: Ele me mostra exatamente os pontos que eu tenho errado e me ajuda a ir evoluindo com as questões. Então, não basta só saber o conteúdo teórico, eu preciso saber aplicar. Então, o aplicativo ele ajuda bastante a, por meio das questões, eu entender onde eu preciso melhorar. O simulado também ajuda bastante a treinar o tempo de prova.
6: No aplicativo MEC Enem, o estudante pode estudar todas as áreas cobradas no Exame Nacional do Ensino Médio: linguagens, ciências humanas, ciências da natureza e matemática. O aplicativo oferece trilhas de estudo e simulados completos com questões de provas anteriores. Também tem um assistente virtual com inteligência artificial que ajuda a montar cronogramas personalizados e a tirar dúvidas. A ferramenta ainda permite fazer a transcrição e a correção automatizada de redações. O estudante pode acompanhar conquistas e pontuações e compartilhar a evolução nas redes sociais. Segundo o secretário executivo do Ministério da Educação, Rodolfo Cabral, a plataforma identifica o nível de conhecimento do estudante e, a partir daí, direciona a preparação.
14: Assim que um estudante entra no MEC Enem, ele vai fazer algumas questões de exames passados e a plataforma já vai fazer o nivelamento, testar qual é a situação daquele estudante naquele momento de preparação e já vai fazer todo um guia de estudos com base no nível que aquele estudante atingiu. E ainda a gente tem também um assistente virtual, que vai responder perguntas, vai tirar dúvidas e vai também preparar todo um cronograma de estudos de acordo com o nível do estudante e também de acordo com a periodicidade que ele usa a plataforma.
6: Para o professor do Centro de Ensino Médio 3 de Taguatinga, no Distrito Federal, Leonardo Pinelli, ferramentas como essa podem transformar um aparelho que já faz parte do dia a dia dos estudantes em aliado na preparação para a prova.
15: Ter ali na mão o acesso a um aplicativo onde você pode resolver questões, que é uma das, a gente já sabe, uma das melhores formas de se estudar para uma prova, ter acesso ao conteúdo e agora com a IA também no aplicativo, você pode estabelecer um diálogo, ou seja, uma forma que é mais aceitável de você acessar o conteúdo, de você perguntar e responder sem ter que demorar tanto tempo pesquisando.
6: Para acessar o MEC-ENEM, é só baixar o aplicativo no celular ou entrar na plataforma pela internet no computador. O acesso é feito com a conta gov.br. Reportagem Jéssica Gonçalves.
3: E professores da rede pública estadual e do Distrito Federal vão atuar na mobilização dos estudantes e no acompanhamento das provas do Enem.
2: A indicação dos docentes será feita pelas secretarias de educação entre 8 e 18 de setembro.
3: Os selecionados devem ter smartphone com internet móvel e não podem ter parentes de até terceiro grau inscritos no Enem no mesmo município de atuação.
2: Haverá capacitação à distância e, ao final do processo, os participantes serão remunerados por meio do auxílio de avaliação educacional.
3: As provas do Enem ocorrem nos dias 8 e 15 de novembro. Para saber mais, acesse gov.br/mec.
2: As empresas têm até o fim do mês para informar dados sobre remuneração de empregados, igualdade salarial entre homens e mulheres e políticas para a diversidade.
3: Os dados vão embasar mais um relatório de transparência salarial.
16: Em 2010, quando começou a trabalhar na indústria automotiva que fica em Porto Real, no Rio de Janeiro, Josiele Viana era a única mulher na linha de montagem de portas. Tempos depois, ela foi promovida para atuar na formação de novos empregados. Hoje, vê com satisfação o aumento do número de mulheres na fábrica.
17: Antes, o número de mulheres era muito pequeno. Na linha de porta, durante anos, eu era a única mulher. E hoje nós temos a maioria de mulheres. E elas podem imaginar que, se elas engravidarem, elas vão ter um período de descanso, elas vão ter uma licença maternidade de 180 dias. Elas se sentem assistidas.
16: Uma das colegas de trabalho da Josiellen é a Daniele de Araújo Silva. Ela está há quase 4 anos na montadora e agora vai liderar uma das equipes de operação.
18: Eu acho que eu posso ser uma inspiração, né? Porque as meninas já começam a ganhar mais espaço, já gera um desejo diferente, uma curiosidade de correr atrás e além também. E você é capaz e pode, sim, exercer um cargo bem diferente do que você ocupa hoje.
16: E a participação das mulheres no mercado de trabalho é um dos temas que estão sendo informados pelas empresas neste mês. Até o dia 31 de agosto, as empresas com mais de 100 empregados devem atualizar os dados salariais e de diversidade no portal Emprega Brasil. A medida está prevista na Lei de Igualdade Salarial de 2023 e permite também traçar um diagnóstico da participação de mulheres em cargos de liderança. A subsecretária de Estatística e Estudo do Trabalho do Ministério do Trabalho e Emprego, Paula Montagnier, aponta o que deve ser informado pelas empresas.
19: A gente pergunta informações se que tipo de situação altera salário das pessoas. A gente também pergunta sobre ações que as empresas fazem para contratar mulheres, para aumentar a diversidade de pessoas que trabalham nas suas equipes, e pergunta também sobre ações que as empresas fazem para garantir que apoiando as ações de família e parentalidade.
16: A partir desses dados é gerado o relatório de transparência salarial. E as empresas recebem orientações sobre como diminuir as desigualdades. Nos casos em que a diferença é mais acentuada, há a possibilidade de multa. Reportagem Luana Karen.
2: O relatório de transparência salarial pode ser preenchido no portal Emprega Brasil, no site empregabrasil.trabalho.gov.br.
3: Segundo o IBGE, as mulheres com mais de 60 anos já somam 17 milhões e 800 mil pessoas, o que representa 8,8% da população total do nosso país.
2: Pensando nisso, o Fórum Nacional pelo Protagonismo das Mulheres Idosas foi criado para fortalecer a participação social e ampliar o diálogo sobre políticas públicas voltadas a esse público.
3: E organizações da sociedade civil interessadas terão a oportunidade de participar.
2: O Ministério das Mulheres abriu chamada para selecionar organizações que atuem na defesa dos direitos das mulheres idosas e na temática do envelhecimento.
3: São 7 vagas. 5 delas para representantes das diferentes regiões do país e 2 para organizações de abrangência nacional.
2: A coordenadora de formação e articulação da política de cuidados do Ministério das Mulheres, Luísa Lucchesi, explicou como será a atuação das organizações durante o fórum.
20: Então, a atuação dessas organizações de sociedade civil, que terão as suas representantes nesse fórum, se dará a partir das discussões que serão movimentadas nesse fórum, que é um fórum de caráter consultivo, para indicar exatamente quais são os caminhos que a política pública precisa seguir e deve seguir no campo das mulheres idosas, né? A gente não quer fazer uma discussão sobre as necessidades e as políticas públicas das mulheres idosas sem as mulheres idosas. Nada sobre nós sem nós, né? A gente está seguindo essa lógica.
3: O edital do chamamento foi divulgado no Diário Oficial da União no dia 7 de agosto. E as organizações podem se inscrever em até 30 dias após a publicação.
2: As inscrições são gratuitas e devem ser feitas exclusivamente pela internet, por e-mail, no endereço cgpc@mulheres.gov.br.
3: O INSS voltou a alertar a população sobre golpes que tentam enganar aposentados e pensionistas.
2: Dessa vez, criminosos enviam uma mensagem de texto via celular sobre suposto corte de benefícios por falta de prova de vida.
21: O INSS reforça o alerta contra fraudes que usam a prova de vida para fazer vítimas entre segurados da Previdência. Os golpistas costumam enviar uma mensagem SMS com link de acesso para o celular das vítimas. O conteúdo falso informa sobre um suposto corte de benefícios. Para saber se a mensagem é verdadeira, é preciso estar atento a alguns sinais, como explica a presidente do INSS, Ana Cristina Silveira.
22: Se você receber uma mensagem do governo federal pelo WhatsApp, verifique se ela foi enviada pela conta oficial identificada com o selo azul de verificação. O INSS nunca solicita dados pessoais, senhas ou qualquer tipo de pagamento.
21: A prova de vida é feita de forma automática por meio do cruzamento de informações entre as bases de dados do governo. Apenas os segurados que não tiverem essas movimentações identificadas pelos sistemas são chamados a regularizar a situação pelo WhatsApp do gov.br ou pela caixa postal da conta Gov. De acordo com a presidente do INSS, Ana Cristina Silveira, o cruzamento de informações garante o pagamento em dia com total segurança.
22: A prova de vida é um procedimento importante para garantir a continuidade do pagamento do benefício com segurança. Se for necessário realizá-la, o procedimento pode ser feito de forma simples e segura. Basta comparecer à agência bancária onde você recebe benefício. Outra opção é fazer a comprovação pelo site ou aplicativo Meu INSS.
21: Em caso de dúvida, aposentados e pensionistas podem ligar para a central telefônica 135 de segunda a sábado, das 7 da manhã às 10 da noite. Para acessar a plataforma Meu INSS, basta entrar no endereço meu.inss.gov.br ou baixar diretamente na loja de aplicativos do celular. O acesso aos serviços precisa do login na conta Gov. Reportagem Edinaldo Júnior.
3: Ela faz bem para o coração, aumenta músculos e ainda diminui o estresse.
2: Estamos falando da bicicleta, que para muitos vai além do lazer. É um meio de transporte.
3: E hoje, Dia Nacional do Ciclista, vamos falar desse meio de transporte, utilizado por mais de 4 milhões de brasileiros como forma de locomoção para o trabalho.
2: A bicicleta é companheira do brasiliense Rafael Dornelles em vários momentos do dia, desde as atividades de lazer até os deslocamentos para compromissos que ele tem como coordenador da organização não governamental Rodas da Paz, que promove a mobilidade urbana sustentável e pacífica.
23: A bicicleta é meu principal meio de transporte e é uma forma de você se locomover pela cidade, trazendo saúde. É uma forma sustentável, uma forma que impacta menos a cidade, tanto financeiramente quanto espacialmente, e traz uma alegria que é específica da bicicleta.
2: Dados do IBGE apontam que 4 milhões e 400 mil brasileiros, que representa 6,2% da população, vão de bicicleta para o trabalho. O ciclismo, assim como a caminhada, é chamado de meio de transporte ativo ou não motorizado. Significa que só depende da força do próprio ser humano. Além do benefício para a saúde, essa forma de deslocamento traz outras vantagens, como explica Marcos Daniel dos Santos, secretário nacional de mobilidade urbana.
0: E hoje o brasileiro gasta quase 20% da sua renda para poder se deslocar, seja para botar combustível no carro, ou seja para pagar o transporte público. Então, quando você coloca a bicicleta, você está reduzindo o que você usa para se deslocar no dia a dia da cidade. Alguém que deixa de andar de carro para andar de bicicleta é menos um carro. É mais espaço disponível, é menos poluição. O custo como um todo de se manter uma cidade que pedala muito, você vai ver que é um custo menor para o poder público. Por quê? Porque é menos gestão de trânsito, é menos manutenção viária.
2: Para o especialista em mobilidade da Universidade de Brasília, pastor Willy Gonzalez, a Magrela ainda precisa conquistar seu espaço no trânsito.
1: Em se tratando especificamente de áreas urbanas mais centrais, o problema é um pouco maior relativo à questão da segurança, né? E o conflito com veículos de maior porte em espaços que realmente a bicicleta não tem condição de poder, digamos, competir. Nesse sentido, espera-se que continuem as políticas que o Brasil vem desenvolvendo para tornar a bicicleta um modo mais seguro, né?
2: Desde 2012, o Brasil possui a Política Nacional de Mobilidade Urbana, que define regras para o deslocamento nas cidades. E uma das principais diretrizes é a priorização dos meios de transporte ativos, ou seja, a caminhada e o deslocamento por bicicletas. O dia 19 de agosto celebra a importância do ciclista no trânsito das cidades e da bicicleta como meio de locomoção. Reportagem Graziele Bezerra.
5: Sancionada a lei que prevê a ampliação da lista de produtos prevista no programa de venda de balcão.
3: A medida também autoriza a realização de leilões públicos para a formação de estoques de produtos agrícolas.
8: O programa de comercialização direta de insumos permite a compra por criadores rurais de pequeno porte. Ficam autorizadas as compras de milho, sorgo, caroço de algodão, farelo de soja e farelo de milho. A nova lei também incluiu os aquicultores como público do programa de venda em balcão. Cooperativas de produção agropecuária e associações formadas por agricultores familiares também poderão participar. O pré-requisito é que os beneficiários estejam cadastrados no Sistema de Cadastro Nacional de Produtores Rurais e demais agentes, o SICAM. Além dos novos produtos, a legislação estabelece limites mensais para a aquisição dos produtos destinados à alimentação animal. O máximo que pequenos criadores poderão comprar por mês é de até 27 toneladas. Já as cooperativas e associações de agricultores familiares poderão adquirir até 80 toneladas mensais. As compras poderão ser feitas por meio de leilões públicos. A medida também prevê a aquisição de produtos básicos da política de garantia de preços mínimos por valores de até 25% acima do preço mínimo vigente no estado onde ocorrer a compra. O objetivo é permitir a formação de estoques públicos que possam ser utilizados em ações de abastecimento e segurança alimentar. Daniele Popov para a Voz do Brasil.
2: E essas foram as notícias do governo federal.
3: Uma realização da Secretaria de Comunicação Social da Presidência da República.
2: Com produção da empresa Brasil de Comunicação.
3: Fique agora com o Minuto do TCU. Em seguida, as notícias do Poder Judiciário e do Congresso Nacional. Boa noite.
2: Boa noite, até amanhã.
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9: Supremo decide por unanimidade ampliar o alcance das medidas protetivas previstas na Lei Maria da Penha.
10: TST decide que trabalhador pode entrar na justiça na cidade onde ele mora, mesmo não sendo local de trabalho.
9: STJ impôs novos presidente e vice para o biênio 2026-2028.
10: Boa noite, eu sou o Arthur Filho.
9: E eu sou Walter Lima.
10: O plenário do Supremo Tribunal Federal decidiu na sessão de hoje que medidas protetivas da Lei Maria da Penha podem ser aplicadas em casos de violência contra a mulher fora do âmbito doméstico e familiar. Este mês, a norma completou 20 anos.
9: O caso concreto tratava da negativa de aplicação das medidas protetivas pela Justiça de Minas Gerais, sob o argumento de que não havia relação familiar ou afetiva entre a vítima e o agressor.
10: O presidente do STF, ministro Edson Fachin, é o relator do processo. Para ele, a ausência de relação íntima de afeto não afasta a incidência das medidas protetivas quando presentes elementos característicos da violência baseada no gênero.
9: Os demais ministros acompanharam o entendimento do relator por unanimidade.
10: Tomaram posse hoje como presidente e vice-presidente do STJ e do Conselho da Justiça Federal, respectivamente, os ministros Luiz Felipe Salomão e Mauro Campbell Marques.
9: A solenidade contou com a presença de autoridades dos três poderes. Fátima Uchoa.
11: Em discurso, o presidente do STJ, ministro Luiz Felipe Salomão, destacou algumas prioridades para o biênio 2026-2028. Segundo ele, o tribunal se prepara para iniciar um novo tempo dentro do sistema de justiça com a implementação do filtro da relevância da questão federal e todas as mudanças regimentais necessárias para a Corte funcionar dentro dessa nova lógica. Segundo Salomão, a qualidade das decisões, a transparência e o acesso dos cidadãos serão preocupações permanentes com o uso da inteligência artificial e das ferramentas tecnológicas a serviço da sociedade.
10: TST decide que em situações excepcionais, trabalhador pode ajuizar ação na cidade onde mora, mesmo que não seja o local onde trabalhou.
9: A regra geral continua sendo a do local da prestação dos serviços. Simone Moura.
12: O Tribunal Pleno do TST definiu que, em casos excepcionais, o trabalhador pode ajuizar ação na cidade onde mora, mesmo que não tenha sido contratado ou trabalhado no local. Pela regra geral, prevista no artigo 651 da CLT, o processo deve ocorrer onde o serviço foi prestado. No entanto, o TST flexibilizou essa regra para garantir o acesso à justiça em casos de doença ocupacional, vulnerabilidade ou quando o deslocamento for caro demais. A decisão foi tomada a partir do caso de um jogador de futebol que morava em São Paulo e foi contratado por um clube de Rondônia. Ele ajuizou a ação depois de sofrer uma lesão no início dos treinos. O relator, ministro Lélio Bendes Correia, destacou que as mudanças na Justiça do Trabalho, como o processo judicial eletrônico e o juízo 100% digital, reduziram as barreiras geográficas para o acesso à justiça. Para o TST, no entanto, a flexibilização não pode prejudicar o direito de defesa da empresa. A tese foi fixada pelo rito dos recursos repetitivos e deve orientar decisões em todo o país.
10: Justiça Federal determina a adoção de medidas urgentes para preservar a Igreja e Casa da Ordem Terceira do Carmo, no Centro Histórico de Salvador.
9: Decisão atende a pedido do MPF e estabelece prazos para vistoria, plano emergencial e execução de obras de contenção. Sabrine Menezes.
26: De acordo com a ação movida pelo Ministério Público Federal, a igreja está interditada desde 2025, com risco de desabamento por conta do apodrecimento de estruturas de madeira e assoalhos. Com a decisão, a Ordem Terceira do Carmo, responsável pelo imóvel, deve remover e catalogar, em até 30 dias, os escombros resultantes de um desabamento acontecido em 2025. Uma vistoria técnica deverá ser conduzida em até 2 meses e um plano emergencial de intervenção deverá ser apresentado ao IFAM em até 3 meses e executado em 6 meses após sua aprovação.
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10: A você, uma boa noite.
9: E até amanhã.
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13: Eu sou Paula Groba.
14: E eu sou Humberto Pinheiro.
13: E estes são os destaques de hoje do Jornal do Senado, que começa agora.
14: Uso de aeronaves em transporte de equipes médicas e órgãos para transplante pode ser ampliado.
13: Senado analisa a criação de um fundo de amparo a crianças órfãs.
14: Especialistas avaliam avanços do sistema de escola em tempo integral, com mais matrículas e menos evasão.
13: Boa noite.
14: Boa noite.
13: O programa Escola em Tempo Integral tem ampliado o acesso dos estudantes à jornada estendida e também contribuído para reduzir o abandono escolar. A conclusão é de debatedores que apresentaram dados que mostram um aumento de 13 pontos percentuais nas matrículas em tempo integral e uma redução de 20% no abandono escolar. O tema foi discutido hoje em uma audiência pública no Senado.
14: A região Nordeste lidera o número de matrículas em tempo integral no país.
13: Apresentaram dados que mostram um aumento de 13 pontos percentuais nas matrículas em tempo integral e uma redução de 20% no abandono escolar. O tema foi discutido hoje em uma audiência

0: Nacional de Educação, César Calegari, disse que a proposta curricular está entre os principais critérios de qualidade da modalidade sugeridos pelo órgão.
1: A educação integral não é apenas um contraturno em que se repete de alguma maneira o que se faz no turno anterior. Exige uma nova concepção curricular e os projetos políticos pedagógicos das escolas devem refletir uma concepção curricular integral.
0: Damaris Alves voltou a frisar que pretende finalizar as audiências e a coleta dos dados antes da votação da Lei de Diretrizes Orçamentárias.
2: Eu não tenho política pública fortalecida sem dinheiro. E o lugar de discutir o orçamento é nessa comissão.
0: Também participaram do debate a gerente do Instituto Sonho Grande, Josiara Muniz, a secretária de Educação do Ceará, Jucineide Fernandes, e a representante da Confederação Nacional dos Trabalhadores em Educação, Odisseia Pinto de Carvalho.
3: E um projeto apresentado recentemente no Senado pode reduzir o custo da adrenalina autoinjetável, usada por pessoas que correm risco de anafilaxia, uma reação alérgica grave e de evolução rápida.
4: A proposta da senadora doutora Eudócia prevê isenção do imposto de importação para o medicamento quando importado por pessoa física para o uso próprio. A reportagem é de Yasmin Rodrigues.
5: A anafilaxia pode provocar uma queda rápida das condições de saúde e ameaçar a vida do paciente. E a adrenalina é o principal recurso para conter a reação, mas o custo da importação da adrenalina autoinjetável pode dificultar que pacientes mantenham o produto disponível para uma situação de emergência. A gravidade da anafilaxia e a importância da adrenalina em uma emergência foram discutidas em audiência pública na Câmara dos Deputados. A médica Fátima Rodrigues, da Associação Brasileira de Alergia e Imunologia, explica a rapidez com que uma reação pode evoluir e o risco para o paciente.
6: É uma reação alérgica grave. É de evolução rápida e ameaça a vida. Essa evolução pode demorar de 15 a 30 minutos para um choque anafilático. E a taxa de letalidade pode chegar a 17%. Principalmente se a gente não tiver o recurso da adrenalina autoinjetável.
5: O projeto prevê a retirada do imposto de importação da adrenalina autoinjetável destinada ao tratamento da anafilaxia quando a compra for feita por pessoa física para o uso próprio. A autora do projeto, senadora doutora Eudócia, do PSDB de Alagoas, acredita ainda que a proposta pode incentivar a nacionalização da produção da adrenalina autoinjetável, reduzindo a dependência de importações no futuro. O texto segue para a análise das comissões do Senado.
3: A Comissão de Constituição e Justiça iniciou a análise do projeto de lei que cria um fundo de amparo às crianças órfãs.
4: O objetivo da medida é garantir suporte financeiro e assistencial a crianças e adolescentes que perderam pais ou cuidadores primários. Repórter Bruno Lourenço.
7: O texto prevê a criação de um auxílio financeiro direcionado aos guardiões legais de baixa renda, além do repasse de verbas para fortalecimento de instituições e programas de acolhimento familiar. O relatório lido pelo senador Hamilton Mourão, do Republicanos do Rio Grande do Sul, acolheu sugestões da sociedade civil apresentadas em audiências públicas. Mourão explicou a opção pelo financiamento do programa por meio da destinação de parcela da arrecadação de loterias federais.
8: A opção de financiar o FACOR com parcela da arrecadação de loteria revela-se adequada sob a ótica de política pública, utilizando receita não tributária de caráter voluntário para o apostador e já tradicionalmente destinada a finalidades sociais. A redução do percentual destinado ao agente operador da loteria atende ao princípio da responsabilidade fiscal na medida em que realoca recursos dentro do próprio sistema lotérico sem ampliar gastos ou comprometer a viabilidade operacional da loteria.
7: 5% dos recursos arrecadados pelo fundo serão destinados a estudos e pesquisas sobre a orfandade no Brasil. O benefício, condicionado à baixa renda familiar e vinculado ao guardião legal do órfão, permite o acúmulo com outros auxílios, como BPC e Bolsa Família.
3: Uma aeronave parada em um aeroporto pode representar mais do que um voo que não aconteceu. Pode significar tempo perdido para uma equipe médica ou até para um órgão que precisa chegar a um paciente.
4: É para dar mais agilidade a esse tipo de transporte que o Senado pode analisar uma nova proposta. O projeto prevê o ressarcimento de pessoas e empresas particulares que disponibilizarem aeronaves para essas operações. Repórter Alexandre Campos.
9: Pelo

0: Testo as empresas e pessoas sem certificado de operador aéreo que disponibilizarem suas aeronaves particulares para o transporte de equipe de saúde ou de órgãos, tecidos e partes do corpo humano para fins de tratamento ou transplante no âmbito do Sistema Único de Saúde serão ressarcidas pelos custos operacionais do voo. Além disso, estarão isentas do pagamento de tarifas aeroportuárias e de navegação aérea. Autor do projeto, o senador astronauta Marcos Pontes, do PL de São Paulo, lembrou que atualmente a rede de transporte conta com o apoio das companhias aéreas comerciais e dos aviões da Força Aérea Brasileira.
1: Mas aí você tem o órgão do lado. Tem alguns deles que têm limite muito curto para se tirar de um corpo e colocar no outro. E perde-se muitos órgãos dessa forma porque não tem como transportar. A Força Aérea tenta, mas ela não tem recurso para fazer esse transporte para o Brasil todo, o tempo todo. Aí você tem os aviões parados. Por que não utilizar esses aviões dos empresários que estão no avião parado no hangar, para que eles possam transportar esses órgãos e salvar uma vida.
0: O projeto ainda permite que, por meio de convênio com a União, Estados, Municípios e organizações sem fins lucrativos, o Sistema Nacional de Transplantes coordene o cadastro das pessoas e empresas que queiram disponibilizar seus aviões, de modo a acioná-las quando necessário e compensá-las após a prestação do serviço de transporte.
2: A Semana de Vivência Legislativa do programa Jovem Senador começou com a posse dos 27 estudantes da rede pública, que assumiram um mandato como jovens senadores.
3: Os participantes também elegeram a mesa diretora e as meninas foram protagonistas. Pela primeira vez, todos os cargos da mesa serão ocupados por jovens senadoras. Repórter Lana Dias.
4: Os estudantes vencedores do concurso de redação agora passarão a semana no Senado, experimentando o trabalho parlamentar na prática. Na sessão de posse, o senador Paulo Paim, do PT do Rio Grande do Sul, presidente do Conselho do Projeto Jovem Senador, destacou a importância do tema da redação deste ano: democracia nas redes sociais, como construir um debate saudável.
5: Discutir democracia nas redes sociais é discutir o próprio futuro da nossa gente, do nosso povo, do nosso país. E vocês jovens, estão no centro desse debate.
4: A jovem senadora Yolanda Paiva Favacho Ribeiro, representante do Pará, foi eleita presidente da mesa diretora, 100% ocupada por meninas. Ela focou seu discurso no combate à desigualdade no país.
6: Estar aqui hoje representando os nossos estados é um motivo de grande orgulho, mas também nos traz a consciência de que muitos jovens brasileiros não encontram a estrutura nem o suporte necessário para alcançar espaços como jovem senador.
4: Cerca de 240 mil estudantes e mais de 5 mil escolas participaram do concurso de redação.
7: Eleições 2026.
2: Termina nesta quinta-feira, dia 20 de agosto, o prazo para eleitores solicitarem a transferência temporária da sessão eleitoral. A medida permite votar em uma cidade diferente daquela onde o eleitor tem domicílio eleitoral.
3: O serviço está disponível no cartório eleitoral mais próximo ou pelo autoatendimento no site do Tribunal Regional Eleitoral do seu estado. Com edição de Paula Groba e trabalhos técnicos de João Lira, o Jornal do Senado fica por aqui. Acompanhe agora as notícias da Câmara dos Deputados. Boa noite.
2: Boa noite e até amanhã.
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9: Câmara aprova proteção de servidor que denunciar violência contra criança.
10: A proposta amplia as exigências para permanência e naturalização no Brasil.
9: Avança projeto que cria dia do plantio de árvores a ser celebrado em maio.
10: Deputados obrigam a escola a mudar sinal sonoro para não incomodar autistas.
9: Boa noite. A Câmara aprovou a obrigatoriedade de escolas alterarem qualquer sinal sonoro para não incomodar para alunos com autismo. A repórter Paula Bittar acompanhou a votação e explica como isso pode ser feito.
11: A Comissão de Constituição e Justiça da Câmara aprovou uma proposta que obriga escolas públicas e privadas a substituírem os sinais sonoros para não gerar incômodos sensoriais aos alunos com transtorno do espectro autista, TEA. A medida será aplicada sempre que solicitada pelos pais ou responsáveis. O texto aprovado inclui a obrigatoriedade da substituição dos sinais sonoros na Lei Berenice Piana, que trata dos direitos das pessoas com TEA. Relator na comissão, o deputado Alex Manente, do Cidadania de São Paulo, destacou que a proposta busca garantir respeito às necessidades específicas das pessoas.
12: A aprovação desse projeto é uma vitória muito importante para toda a comunidade atípica. Ela faz com que o respeito a essas pessoas esteja presente naquilo que é mais sagrado, que é na educação, onde a partir de agora não será mais um sinal sonoro que prejudica a qualidade de vida e a sensação de todas as pessoas com transtorno do espectro autista.
11: O projeto que obriga as escolas a substituírem os sinais sonoros para não gerar incômodos sensoriais aos alunos autistas já pode seguir para análise do Senado, a menos que haja recurso para votação pelo plenário da Câmara. Da Rádio Câmara, de Brasília, Paula Bittar.
13: Educação.
14: Ricardo Maia, do MDB, apoia a criação da Universidade Federal do Nordeste da Bahia para ampliar o acesso ao ensino superior no sertão do estado. Autor do projeto que autoriza a implantação da instituição, o deputado pede urgência na análise da matéria.
9: Ricardo Maia argumenta que outras regiões da Bahia já contam com universidades federais, enquanto estudantes do Nordeste do estado ainda precisam realizar longos deslocamentos para cursar o ensino superior público. Ele considera que a nova universidade vai contribuir para o desenvolvimento local.
13: Saúde.
14: Stefano Aguiar, do PSD de Minas Gerais, propõe que os usuários do SUS tenham acesso em tempo real a informações sobre a regulação de consultas, exames, cirurgias e outros procedimentos. A plataforma deve informar a posição do paciente na fila e o tempo médio estimado para atendimento.
9: A proposta também prevê a divulgação de dados consolidados por região para facilitar o acompanhamento da demanda e da oferta de serviços. Segundo Stefano Aguiar, a medida amplia a transparência, fortalece o controle social e contribui para identificar desigualdades no acesso aos serviços do SUS.
13: Meio ambiente.
14: Aprova a criação do Dia Nacional do Plantio de Árvores. Saiba mais sobre o assunto na reportagem de Júlia Lopes.
15: O plantio de árvores é uma das estratégias mais eficazes e acessíveis para a recuperação ambiental e o enfrentamento da crise climática. As árvores ajudam a preservar nascentes, aumentam a fertilidade do solo, servem de habitat para diversas espécies e melhoram a qualidade do ar. Nesse contexto, a Comissão de Meio Ambiente da Câmara dos Deputados aprovou um projeto de lei que institui o Dia Nacional do Plantio de Árvores, a ser celebrado em 23 de maio. Segundo o autor da proposta, deputado Pedro Uquizai, do PT de Santa Catarina, a data pretende incentivar a criação de uma cultura de valorização das florestas e de mobilização ambiental, com foco na recuperação de áreas degradadas e na restauração ecológica. Para o relator da proposta, deputado Newton Tato, do PT de São Paulo, assumidos pelo Brasil na área de sustentabilidade e ajuda a conscientizar a população.
16: O Brasil também já tem o compromisso de restaurar 12 milhões de hectares, um acordo internacional. Pelo próprio Código Florestal, nós teríamos também que restaurar e recuperar 32 milhões de hectares. E por isso que aprovar um dia do plantio da árvore para conscientizar a população brasileira e fazer esse debate nas escolas, nas igrejas, enfim, em todo quanto é canto.
15: A escolha do dia 23 de maio homenageia o fotógrafo Sebastião Salgado, que morreu nessa data em 2024. Ele e sua esposa, Lélia Vanick, lideraram uma das maiores iniciativas de reflorestamento do país, com um plantio de mais de 2 milhões e meio de árvores ao longo de 25 anos no Vale do Rio Doce, interior de Minas Gerais. A proposta que cria o Dia Nacional do Plantio de Árvores aguarda análise da Comissão de Constituição e Justiça da Câmara. Da Rádio Câmara, de Brasília, Júlia Lopes.
13: Homenagem.
9: Jefferson Rodrigues, do PSDB de Goiás, apresentou o projeto que cria o Dia Nacional do Fazendeiro, em 21 de setembro, instituindo também uma semana dedicada à valorização do produtor rural. A proposta prevê ações de capacitação, inovação e incentivo à produção sustentável no campo.
14: Jefferson Rodrigues argumenta que a proposta se justifica pela importância da agropecuária na produção de alimentos, na geração de empregos e nas exportações brasileiras. O projeto do deputado também conta com iniciativas de apoio à permanência dos jovens no meio rural.
9: Sóstenes Cavalcante, do PL do Rio de Janeiro, presta homenagem à memória do pastor Eliseu de Matos, da Assembleia de Deus, no bairro Pantanal, em Duque de Caxias.
14: Sóstenes Cavalcante relata que aos 90 anos, o religioso morreu após enfrentar problemas pulmonares e que será lembrado pelo trabalho de décadas dedicado à evangelização na região.
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21: Relações Exteriores.
9: Avança na Câmara a proposta que amplia as exigências para permanência e naturalização no Brasil. A repórter Maria Neves explica o objetivo da matéria.
22: A Comissão de Relações Exteriores da Câmara dos Deputados aprovou projeto que torna mais rígidas as regras para concessão de visto de permanência e naturalização de estrangeiros no Brasil. Uma das novidades do texto é a exigência de que o interessado em viver no país comprove condição financeira suficiente para o sustento próprio e o da família. Segundo o relator, deputado general Girão, do PL do Rio Grande do Norte, em 2024, o governo federal destinou cerca de R$1,5 bilhão de reais do Bolsa Família a estrangeiros residentes no país. Na opinião do parlamentar, a comprovação de que o estrangeiro tem condições de se manter é necessária para aliar os direitos dos imigrantes com a proteção dos brasileiros.
23: Não é justo que esses estrangeiros sejam tratados aqui no Brasil com recursos públicos do nosso Tesouro Nacional. Não há dados oficiais de todos os custos efetivos com o processo de imigração no país, especialmente em relação à educação, saúde, moradia, segurança. No entanto, há um gasto já identificado que diz respeito ao acesso a programas assistenciais, tipo Bolsa Família, BPC e outros programas assistenciais, até mesmo auxílio emergencial.
22: Outra exigência inserida pelo projeto na Lei de Migração, que é de 2017, é a comprovação de bom procedimento social. De acordo com o general Girão, essa regra se mostra razoável porque a naturalização depende de avaliação do governo quanto à conveniência e oportunidade, principalmente em temas como esse, que envolve interesse nacional e segurança. A proposta também determina que, mesmo se atender a todos os requisitos legais, o estrangeiro não tem direito automático ao visto de permanência ou à naturalização. Cada caso deverá ser analisado pelo Ministério responsável pelos processos migratórios. O projeto do deputado Luiz Felipe de Orleans e Bragança, do PL de São Paulo, que torna as regras para obtenção de

0: de visto e naturalização de estrangeiros no Brasil mais rígidas ainda será analisado pela Comissão de Constituição.
1: Reginaldo Lopes, do PT de Minas Gerais, defende a apreciação pelo Senado do fim da escala de trabalho 6x1. O deputado argumenta que a mudança pode ampliar o tempo para a convivência familiar, o cuidado com os filhos, a qualificação profissional e outras atividades.
2: Reginaldo Lopes também relaciona a redução da jornada à saúde mental dos trabalhadores e pede apoio dos presidentes da Câmara. A escala 6x1 é uma mudança importante nas relações de trabalho no país.
1: Dr. Fernando Máximo, do PL de Rondônia, cobra a votação da proposta que trata de direitos de servidores dos antigos territórios de Rondônia, Roraima e Amapá. Ele sustenta que muitos desses trabalhadores atuaram em condições precárias na construção desses estados e envelheceram sem o direito reconhecido.
2: Dr. Fernando Máximo lembra que a proposta de emenda à Constituição foi aprovada pelo Senado em 2023 e que o relatório pela admissibilidade está pronto desde junho. Ele garante que não vai desistir da matéria.
1: Helena Lima, do PSD de Roraima, apresentou o projeto que atualiza a regulamentação da profissão de biólogo. A proposta amplia as áreas de atuação desses profissionais e inclui atividades nas áreas de saúde, meio ambiente, biodiversidade, biotecnologia, diagnóstico laboratorial e educação.
2: Helena Lima afirma que a legislação atual de 1979 precisa ser atualizada diante dos avanços científicos e tecnológicos. O texto também amplia as atribuições dos conselhos de biologia e garante aos licenciados o ensino de ciências e biologia nos diferentes níveis de educação.
3: Transportes.
1: Cobaixo da antiga ferrovia São Paulo-Rio Grande. Com o encerramento da concessão previsto para fevereiro de 2027, o deputado defende uma alternativa para os 372 quilômetros entre União da Vitória, no Paraná, e Marcelino Ramos, no Rio Grande do Sul.
2: A proposta de Cobaquini é transformar o trecho em uma via verde voltada ao cicloturismo, às caminhadas ecológicas e ao lazer. Segundo o congressista, a iniciativa pode converter a antiga infraestrutura em um ativo público para a sociedade.
3: Eleições.
1: Piauí critica algumas legendas por ataques a adversários políticos. Para o parlamentar, informações falsas estariam sendo disseminadas com recursos públicos, com o objetivo de influenciar a opinião pública.
2: Átila Lira chama a atenção da população para a disseminação de fake news durante o período eleitoral. Na avaliação do deputado, a população vai perceber a diferença entre embate republicano e ataques indevidos.
3: Justiça.
1: Marcel Van Hatten, do Novo, do Rio Grande do Sul, critica decisões recentes do Supremo Tribunal Federal e pede que o Senado analise pedidos de impeachment de ministros da Corte. Ele também questiona um pedido de busca e apreensão envolvendo a fonte e o advogado de um jornalista do Maranhão.
2: Marcel Van Hatten afirma que os episódios representam ameaças à liberdade de imprensa, ao Estado de Direito e às prerrogativas do Congresso. Para ele, a próxima eleição para o Senado será fundamental para enfrentar o que considera abusos de autoridade e arbitrariedades cometidos pelo STF.
1: Nas palavras de Gustavo Gayer, do PL de Goiás, o país é exigido do custo de vida. O deputado também menciona denúncias de corrupção envolvendo integrantes do governo.
2: Na opinião de Gustavo Gayer, a formação de uma maioria de oposição no Senado é importante para os rumos do país. Ele acredita que essa alteração pode promover mudanças no governo e conter o que ele considera decisões abusivas do Supremo Tribunal Federal. 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
3: Segurança Pública.
1: Os deputados aprovaram proteção para o servidor ou militar que denunciar maus tratos contra crianças.
4: A Constituição e Justiça da Câmara aprovou uma proposta que assegura acesso a programas de proteção de testemunhas aos militares e servidores públicos que denunciarem casos de violência, agressão e maus tratos contra crianças e adolescentes. O texto também permite a transferência do servidor ou militar com ou sem mudança. Mudança de sede por medida de segurança. O benefício vale para trabalho. A relatora da proposta na comissão, deputada Cris Tonietto, do PL do Rio de Janeiro, destacou que o projeto busca proteger crianças e adolescentes. Ela ressaltou ainda que a Constituição estabelece a proteção integral e a prioridade absoluta do...
5: Nós tomamos conhecimento de casos de violência, agressão, maus tratos contra crianças e adolescentes, mas, de alguma forma, podem sofrer algum tipo de ameaça, represália, quando decidem denunciar. E quem tem coragem de proteger uma criança não pode ficar desprotegido pelo Estado, né? Por isso, o projeto ele assegura a esses denunciantes o acesso aos programas de proteção de testemunhas quando estiverem em situação de risco. Nosso trabalho na CCJ foi justamente de garantir a segurança jurídica para que essa importante medida pudesse avançar. Até porque proteger quem denuncia é também proteger a criança que muitas vezes não consegue pedir socorro sozinha.
4: A proposta que assegura acesso a programas de proteção de testemunhas aos militares e servidores públicos que denunciarem casos de violência, agressão e maus tratos contra crianças e adolescentes já pode seguir para análise do Senado, a menos que haja recurso para votação antes pelo plenário da Câmara. Da Rádio Câmara, de Brasília, Paula Bittar.
2: Priscila Costa, do PL, critica a situação da segurança pública no Ceará após o assassinato de um policial de 27 anos, morto ao sair do serviço. A congressista afirma que o caso demonstra a vulnerabilidade dos agentes diante do avanço da violência.
1: Priscila Costa contesta a avaliação do governo estadual de que o Ceará vive um bom momento na segurança pública. A parlamentar cobra mudanças na política do setor para ampliar a proteção dos policiais e da população em geral.
2: Sargento Faur, do PL, celebra a entrega de fuzis fabricados em Israel para as polícias civil e militar do Paraná. O congressista informa que parte dos equipamentos foi adquirida com recursos de emendas destinadas por ele.
1: De acordo com o sargento Faur, o armamento será utilizado no enfrentamento às organizações criminosas. O parlamentar também reivindica a construção de um presídio estadual de segurança máxima nos moldes das unidades federais.
2: Na avaliação de capitão Alden, do PL da Bahia, o projeto que criminaliza a misoginia tem conceitos abertos e subjetivos. Segundo o parlamentar, a medida permite interpretações que atingiriam pessoas por manifestações de opinião ou de fé.
1: Para evitar censura prévia, capitão Alden defende que a legislação estabeleça de forma clara quais condutas podem configurar crime. Para o deputado, é preciso garantir o direito à manifestação de diferentes posições no debate político.
2: Milton Vieira, do Republicanos de São Paulo, propõe ampliar a proteção da Lei Maria da Penha para mulheres vítimas de violência de gênero, mesmo quando não há vínculo entre a vítima e o agressor.
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6: Agora na Portal, 8 horas.
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6: Boa noite, pessoal. Léo Siqueira, a partir de agora com você aqui na Portal FM.

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0: Portal 8:56.
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2: A campanha eleitoral foi oficialmente aberta no último domingo, dia 16. Candidatos vão rodar o Brasil, seus respectivos estados e municípios para convencer os eleitores de seus projetos. Mas se engana quem pensa que os políticos dependem de votos pulverizados. Há, sim, quem precisa apenas de uma cidade para se eleger, mesmo em eleições gerais. O caso mais relevante dentre esses é o de Amon Mandel. Dados do Tribunal Superior Eleitoral das eleições de 2022 mostram que o político do Cidadania, com 21 anos à época, foi o deputado federal mais votado do Amazonas, com quase 290 mil votos, 92% deles feitos nas urnas instaladas em Manaus. A votação daquele ano no Rio de Janeiro conseguiu registrar uma concentração ainda maior. Jorge Braz, do Republicanos, tirou cerca de 95% dos mais de 59 mil votos recebidos da capital fluminense. O PSD conseguiu uma trinca de deputados federais com grande confluência na Cidade Maravilhosa. Daniel Soranza angariou 84% de quase 99 mil votos. Laura Carneiro, 83,7% de 48 mil votos. E Pedro Paulo, 83,5% de aproximadamente 77 mil votos. Uma das explicações mais relevantes para o fato é que a cidade carioca reúne cerca de um terço do eleitorado do estado. E se há quem receba votos de apenas um município, o oposto também ocorre. Em Minas Gerais, estado com 853 municípios, a maior quantidade do país, a deputada federal delegada Ione Barbosa do Avante teve votos de 414 cidades, enquanto Ana Paula Junqueira Leão do PP de 348. Por se tratarem de perfis e bases eleitorais distintas, a concentração ou pulverização de votos mostra que não há regra ou espectro ideológico que dita o comportamento tanto dos apoiadores quanto dos políticos, que podem concentrar suas campanhas em seus redutos eleitorais mais relevantes. Reportagem Álvaro Couto.
3: O São Paulo voltou a vencer e em grande estilo, com a classificação para a Copa Sul-Americana, para a fase de quartas de final. O tricolor paulista bateu o Bolívar dentro do Morumbis pelo placar de 3-1. Luciano, Calleri e Sabino marcaram os gols da vitória do tricolor, que agora vai enfrentar o Boca Juniors na próxima fase. Autor de um dos gols do São Paulo, Calleri, falou sobre ter batido o pênalti, que não estava tão confiante, mas em que momentos assim não tem para onde fugir.
4: O clube que mais me identifico. Hoje, depois de muito tempo, pudemos regalar uma vitória ao torcedor que estava precisando. O pênalti estava difícil, eu vinha deixar o último. Confiança, às vezes, bate muito, mas... tem vezes que não tem para onde correr. E bateu o pênalti, por sorte, fez o gol. É um momento difícil, um momento onde as coisas não vêm acontecendo do jeito que a gente quer. Mas com a vitória de hoje e com os dias que temos que trabalhar de aqui ao domingo, que vem um jogo bem importante para nós, esperemos melhorar e tentar, pouco a pouco, ir melhorando para ficar mais em cima no Brasileirão e para tentar brigar por o título sul-americano.
3: Nesta quarta-feira, mais brasileiro em campo e é um confronto. Atlético Mineiro e Bragantino se enfrentam na Arena MRV às 7 horas da noite. No primeiro duelo, Galo venceu em Bragança Paulista pelo placar de 1 a 0 e agora tem a vantagem jogando diante do seu torcedor. Agência Rádio Web com informações da Copa Sul-Americana, Daniela Esperon.
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0: Agora na Portal, pontualmente 9 horas.
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0: Já tô por aqui com vocês novamente na Portal FM.